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Bem? Com mis desculpas, sei lá como se diz. Pero agora me vou. Sim, me vou.

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1: E do traballo Uprooting da Warsaw Village Bands de música polaca, escoitamos o tema In the Forest.

0: 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Hablamos del poder transformador de la generosidad en general. Si merecerá la pena o no ser generosos, ¿y por qué motivos? ¿Por qué sí, por qué no? Bueno, hay buenas, malas experiencias con esto de la generosidad. Seguimos en Radio Voz, buenas noches.
1: Hola, buenas noches.
0: Buenas noches, ¿qué tal?
1: Bueno, yo quiero estar de Puerto Madryn, vale más tarde que nunca, ¿verdad?
0: ¿Cuándo de tarde?
1: Bueno, está a puntillo de finalizar.
0: Pero tarde a las dúas. Antes de las dúas estamos a tiempo, perfectamente.
1: Bueno, ya, pero bueno.
0: Contanos.
1: A generosidad.
0: ¿Qué la dio?
1: Me gusta muchísimo ayudar. Quedo muy satisfecho. Ayudando quedo muy satisfecho. Quedo relajado. Para que a veces dices... ves cosas que ayudas, ainda debieras ayudar más, pero que ves cosas que te dicen, sacan chile de decir, jo, pues mira, esto es tal, aquello. Hay cosas que te sacan, no sé, como si, no. Pero dice, oye, pero yo estoy colaborando aquí, eres de que aquí están fazendo as coisas. Eu não hai coisas que não vejo ao direito, é. Que não vejo ao direito. Então, quizá, muitas vezes, a verdade, eu igual perdo de colaborar muitas vezes por coisas que não vejo, que vejo totalmente ao revés. Uhum. Porque digo, colaboro eu e outros estão despreparando o que eu colaboro, o que eu estou ajudando. Então, estou muito satisfeito de colaborar, muito satisfeito. Mas também há coisas que se sacam, se privam de colaborar mais, quizá para mais colaborador, se virem as coisas mais a... a tua maneira de vê-las, tal como é a realidade. Eu penso que como tal como é a realidade, é que não vê as coisas da sua maneira. Não, que somos, temos dedos nas mãos e cada dedo é diferente. Então, cada um vê as coisas de diferente maneira. Eu, sinceramente, estou muito satisfeito de colaborar, se posso colaborar, colaboro com tudo o que há. Quando me chamam por qualquer coisa, colaboro, sim, mas não há problema nenhum.
0: E paga a pena ser generosos? Paga a pena ser generosos?
1: Eu creio que sim. Eu creio que sim. Eu, pelo menos quando colaboro, fico muito satisfeito com aquilo de haber colaborado, de haber feito aquela aportación para aquela historia. Pois, olha, eu quedo super, super satisfeito. Super, super satisfeito. Sinto-me satisfeito, de verdade. Sinto-me satisfeito. Pero, hermano, depois, ouves falar a gente de outras coisas, e não queres, não sabes, parece que te retiram um pouco para trás. Por colaborar, devemos colaborar todo o mundo. Para todo o mundo devemos poner o nosso grãozinho de areia. É o que passa que, como se diz vulgarmente, é uma pura realidade. E uma abelha mala nos faz uma colmeia. É nesse caso, é verdade. Uma abelha mala nos faz uma colmeia. O que passa é que é num quilo de favas. Diz-se num quilo de favas há uma fava negra. Então, se a fava negra, pois, põe um caldo morado dentro. Então, muita gente